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Cultura, 10 horas, 9 minutos.

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0: meia-noite.
1: 47 minutos. 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
0: Meia-noite.
1: 48 minutos.

0: meia-noite.
1: 51 minutos.
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6: Cultura, 1 hora, 43 minutos.
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1: Cultura, 2 horas, 22 minutos.

Cultura, 2 horas, 42 minutos.

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1: Cultura, 2 horas, 51 minutos.

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Rádio Cultura, 3 horas, 20 minutos.

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2: 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Rádio Cultura, 3 horas, 36 minutos.

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Rádio Cultura, 3 horas, 53 minutos.

0: Cultura, 4 horas e 4 minutos.
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2: Falcão, vamos rebandar agora.

0: Cultura, 4 horas e 33 minutos.
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Cultura, 4 horas, 56 minutos.

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Cultura, 5 horas, 23 minutos.

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Rádio Cultura, 6 horas, 41 minutos.

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Cultura 7 horas 56 minutos.

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Cultura, 8 horas, 23 minutos.

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1: Cultura, 8 horas, 48 minutos. 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
1: Bom dia, Pipoca. Bom dia aos ouvintes da Rádio Cultura. 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E manda uma música pro pessoal do bar aí, pro Buratinho, não sei se o Buratinho já foi no programa ou não, e pro Zé, lá do Posto Cardoso, o Zezinho, manda uma música caprichada pra nós aí, beleza? Um abraço a todos os ouvintes.
2: Tá certo. Agradecendo aqui então aos apoiadores, eu também agradeço aqui no programa, agradeço aí ao vereador Oswaldo Cruzeta, que apoia aqui o programa, né? E os apoiadores do Vitalino Ribeiro, bicho do milho aí também, né? Agradeço ao Anteninha Antenas, né? Hoje nós estamos meio rebenqueados, tão mal aí de gripe aí, de tosse, coisa e tal, mas vamos tentar tocar o programa aqui pela Rádio Cultura, tá certo? Então tá bom.
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2: Que mexeram aí? É, mandando coisa aqui, já caiu tudo aqui, né? Que barbaridade, o cara tirou lá os negócios, mas é uma barbaridade. Ah, vamos lá então.
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3: Bom dia, Pipoca. Bom dia a todos os ouvintes que estão ligadinhos no programa Tem Cultura. Também vou deixar um abraço agora aos nossos apoiadores aí também. E hoje não vai ter caravana. Hoje temos Caiana que vão cantar para nós, a família Caiana, e o Tibagir de João e o Marino. Hoje eles vão cantar umas músicas aí. E eu também vou deixar um abraço a todos aí. E um ótimo domingo a todos, tá bom, Bivoco? Um abraço.
4: Bom dia aos amigos do programa Peão Cultura, da Rádio Cultura FM de Orleans. Um abraço a todos os ouvintes, e hoje mais uma vez no programa Família Caiana. É isso aí, vamos começar o programa com a música Meu Pai.
5: Então, Thales, vamos começar cantando aqui no programa Peão Cultura, os Caiana. Então tá, vamos dar um coice na tristeza aqui, né? Aí na gripe também. Então vamos lá, então.

Vamos de música agora no programa Pião Cultura. Vamos com a música Fim de Carreira, lá do meu amigo Bibiano, lá em

0: Bueno, tá aí então os filhos, os Caiano, né? Os Caiana cantaram a música aí, filho do quê? É o filho do bom pai, é isso? Então tá, filho de carreteiro. Então tá certo, aqui na Rádio Cultura.
1: Vamos mais um, com mais uma música aí no programa, mandando para todos os ouvintes da cultura, pessoal aqui de Braço do Norte, Oriane, Lauro Miller, Guatá, todo o pessoal, Grão Pará, São Ludgero, mandar uma grande música para eles, Bugio dos Bailes.
0: Tá, então cante aí, Skyana, cantando aqui na emissora da Rádio Cultura.

0: Aqui na Rádio Cultura FM, né? Estão meio peleando no mais, né? Mas o andar da carruagem, as melancias se ajeitam, né? A dona Marlinda do quê? Marlinda?
1: Marlinda Almeida Fernandes.
0: Almeida?
1: Fernandes.
0: É parente ainda, Almeida, então. É da dos parentes nossos. Então, a dona Marlinda Almeida Fernandes perdeu a carteira de identidade. Por gentileza, você encontrou aí. Pode trazer aqui e deixar aqui nos estúdios da Rádio Cultura. E nós chamamos a dona Marlinda, porque parece ser parente, Almeida, né? Então tá, a dona Marlinda Almeida Fernandes, né? Ela perdeu a carteira de identidade. Se porventura você encontrou aí, traga aqui na portaria da rádio, tá bom? É, eu tô meio assim, meio aperreado hoje, porque além da viagem, é uma viagem cansativa, né? Mais de 700 quilômetros fizemos, mas estamos aqui, né? Pouquinho afetado aí pela gripe que pegamos no caminho aí, mas são ossos do ofício, tá bom? Nós vamos aqui com mais uma participação aqui da família Caiana.
2: Vamos chegando com mais música no programa. Essa vai para todos os ouvintes da Rádio Cultura. Doida por você.
0: Ah, tu tá doida? Tu tá doida por você? Então reborqueia e prega de fogo aí. Vai lá.

0: Tá aí a música Doidão por Você, né? Aqui na Rádio Cultura e no programa Peão Cultura. Perdoe aí a tosse e também a gripe, né? Depois eu vou me tratar hoje de tarde para recuperar, para estar apto amanhã pela manhã, tá certo? Mas vamos tocando em frente aqui o programa, tá bueno? Então nós vamos cumprir o carnê aqui, também os apoiadores aí do Bicho do Milho. Então tá certo, e os apoiadores aqui do programa. Agradecendo aí ao Anteninha Antenas, eu agradeço o nosso amigo e querido Buratinho, teve por aqui. Buratinho, vou rodar tua música em seguidinha aqui, tá, Buratinho? Ah, já em seguidinho eu já rodo a música aqui do Buratinho, tá certo? Então tá, vamos mais uma aí, Caianas.
1: Queremos lembrar que essas músicas que a gente está apresentando hoje estão todas no CD da família Caiana. Então vamos agora com a música Meu Céu.

0: Uruguaiana, aqui no programa série Pião Cultura.
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3: Chegou o fim de semana.
0: Ô, Bidi, o Buratinho já teve por aqui, né? É, o Buratinho já teve por aqui. É, já teve por aqui. Já teve por aqui o Buratinho, cedito no mais, né? Então tá bom, um abraço lá pro Buratinho. Buratinho, tô bem na companhia aí do nosso programa. Desculpe aqui, eu tomei um pouquinho afônico, né? Em virtude aí da mudança de tempo e coisa e tal, gripe, né? E vamos tocar o barco aqui, né? Vamos tocar o barco. Ô, Bidi, tudo certinho aí, Bidi? Tudo certinho por aí, nomás, Bidi, ah? Tudo beleza?
4: Bom dia, Pipoca, bom dia aos ouvintes da Rádio Cultura. 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E manda uma música pro pessoal do bar aí, pro Buratinho. Não sei se o Buratinho já foi no programa ou não.
0: O Buratinho
4: música
0: veio.
4: Pro pessoal do bar aí, pro Buratinho. Não sei se o Buratinho já foi no programa ou não.
0: Veio o Buratinho. O Buratinho veio, viu, Bid? Veio aí o Buratinho.
4: E pro Zé, lá do Posto Cardoso, o Zezinho.
0: Ah, tá.
4: Manda uma música caprichada pra nós aí. Beleza? Um abraço a todos os ouvintes.
0: Tá, então eu vou botar a música aqui do Buratinho, que o Buratinho, né, é o Buratinho. Primeiro é do Buratinho, depois volta os Caianos aí. Carça Larga, música do Buratinho.

0: Rádio Cultura FM, aí vamos agora com os apoiadores, aqui os demais apoiadores do Bicho do Milho.
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1: Aqui, na Rádio Cultura FM, o programa Pião Cultura, né? É, vamos lá, vamos tocando o barco aqui.
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1: Tá aí o Anteninha, né? Tá aí o Anteninha. Ô, Bid, eu queria te falar porque o Buratinho já esteve aqui hoje de manhã, tá?
3: Bom dia, Porca, bom dia aos ouvintes da Rádio Cultura. 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E manda uma música pro pessoal do bar aí, pro Buratinho. Não sei se o Buratinho já foi no programa ou não. E pro Zé, lá do Poço Cardoso, Zezinho. Manda uma música caprichada pra nós aí. Beleza? Um abraço a todos os ouvintes.
1: Tá bueno, né? Tá bueno, tá certo, né? Pra você que está ligadinho com a gente aqui na Rádio Cultura FM, né? E acompanhando aqui o nosso programa, a série Pião Cultura, né? Na onda amiga da Rádio Cultura FM, né? Então vamos lá, vamos tocar o barco aqui, né? São 9h54. 9h54. É os Caiana que vão cantar aqui de novo. Então vamos lá, os Caiana. Os Caiana aqui cumprindo aqui as músicas, né? Então tá, qual é que é que o Caiana cantou aí? Foi o Meu Céu? Já tocou essa. Qual é a próxima aí, os Caiana? Fala aí.
4: Vamos com umas músicas na conversa. Vamos com a música...

0: tá aí a música, né? É verdade, tá certo, né? Vamos lá então, carca mais uma aí.
1: Mais uma música aí pros ouvintes da cultura neste domingo. Vai agora a música agora, Cheiro de Relva.
0: Tá certo.
1: Pra todo mundo, todo o Brasil, onde estão pela internet, pelo Instagram, pelo Facebook, todo mundo pelo YouTube, então todos que estão escutando o programa.
0: Vamos lá então.
1: Vamos pra frente, vamos com...
0: Vamos lá então.

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0: Tá aí o Anteninha, né? Tá aí o Anteninha com a gente aqui na Rádio Cultura FM.
3: Bom dia, Pipoca, bom dia aos ouvintes da Rádio Cultura. 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E manda uma música pro pessoal do bar aí, pro Buratinho, não sei se o Buratinho já foi no programa ou não, e pro Zé,
0: já lá teve
3: aqui. Cardoso, o Zezinho. Manda uma música caprichada pra nós aí. Beleza? Um abraço a todos os ouvintes.
0: Tá certo, um abraço aí ao Bid, né? É os apoiadores aqui do Vitalino Ribeiro, o Bicho do Milho. Agora vamos aos apoiadores aí do Bicho do Milho.
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0: Eu fui lá no...
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0: Aqui na Rádio Cultura FM, né? O baile na serra aí, né? Os Caiana. É, os Caiana aí.
1: Mais uma grande música aqui, gravação nossa. Que tem o nome Arrependida. Vamos lá.
0: Vamos lá então com Arrependida aí com os Caiana. Tá bem arrependida mesmo, né? Tá bem arrependida, os Caiana.

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1: Então tá certo, né? Estamos aí com o programa Leão Cultura, hoje meio rebenqueado no mais, né? Mas são ossos do ofício, né? Quando a gente às vezes passa por uma enfermidade, eu fui lá visitar meu irmão que está com CA, né? Está com câncer, e realmente a gente fica bastante triste, né? E também me acometi ainda de uma virose de gripe ainda no caminho. Então realmente hoje estou meio rebenqueado. Mas dias melhores virão, né? E desejar aí saúde lá pro meu mano, que Deus possa prover a melhoria da saúde dele, que Deus tá no controle. Deus tá no controle. São 10 horas mais 15 minutos, 10 e 15, tá certo? É o programa Peão Cultura aqui na Rádio Cultura FM, né? É, hoje nós estamos meio com, não é freio de mão puxado aqui, estamos devagar, que se forçar um pouquinho a tosse, a garganta, a tosse vem que vem, né? Um abraço do João Nicolau para os Caianas, direto do Paraná, mandaram um alô aqui, então tá bueno. Então tá, vamos carcar ficha aqui, mais uma dos Caianas, então pregar fogo aqui.
2: Continuando com música, mandando essa música para todos os ouvintes da cultura mais uma vez. Vamos com a rancheira para o pessoal cantar, gravada pela gente, antes gravada por Teixeirinha e Mary Terezinha, Minha Sanfona.

0: Thaís Caiana cantaram aí a minha sanfona, né? Vamos completar aqui o trabalho aí dos Caiana, 10 e 19. Tem mais uma, última do bloco aqui, né? Então, carca aí.
1: Agora vamos para os finalmente, vamos para a despedida do programa, agradecendo mais uma vez o Bicho do Milho, ao Pipoca, todos os ouvintes que sempre prestigiam a gente. Então, vamos encerrar o programa hoje com a música Tiro de Laço.

0: Tá certo, vimos aí então os Caiana que participaram com a gente aqui na Rádio Cultura FM, né? Já tá na hora do intervalo, então vamos para o intervalo e eu já retorno.
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1: Tá aí o Anteninha, né? Bid, tudo certinho? O Buratinho passou por aqui cedito no mais, ô Bid.
3: Bom dia, Pipoca, bom dia aos ouvintes da Rádio Cultura. 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E manda uma música pro pessoal do bar aí, pro Buratinho, não sei se o Buratinho já foi no programa ou não, e pro Zé, lá do Poço Cardoso, o Zezinho, manda uma música caprichada pra nós aí, beleza? Um abraço a todos os ouvintes.
1: Então tá certito no mais, né? Pra você que está na companhia aqui da Rádio Cultura FM, né? Tá certo, no mais. É o programa Pião Cultura e você ligado com a gente aqui, né? Acompanhando a nossa programação. Deixa eu ver o que essa senhora mandou aqui, a mensagem. Vamos ver.
4: Aqui é a Rita da Coab. Quer te mandar uma música bem bonita pra Daniela, que tá de aniversário hoje, pediu pra me ligar, né?
1: Ah, é?
4: Tá bom, Pipoca? Desde já te agradeço, tá bom?
1: Então tá, vamos homenagear a Daniela aí, que está de aniversário hoje. Ô Daniela, parabéns, feliz aniversário a você, né, Daniela? Que Deus abençoe você, tá moendo? Então tá, que Deus abençoe você. Daqui a pouquinho eu rodo uma música pra ela. Primeiro deixa eu rodar essa música aqui, que essa aqui pediram pra mandar pro Buratinho. Então vamos lá, então, né?

Então tá, vamos homenagear aí a menina ali que tá de aniversário hoje, né? Vamos mandar essa aqui do nosso amigo Vilmar Brusque. Vilmar Brusque!

isso aí, né? Tá certo. Esse aí é o Vilmar Brusque, né? Gaiteiro bueno por demais, né? Então tá, o Bicho do Miro mandou mais uma aqui. Ah, tá, né? É verdade, então vai aí.

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1: Tá aí a música do colono que o Bicho do Milho mandou para homenagear aí ao dia do colono e do motorista, que foi festejado ali no município vizinho de Lauro Miller ontem, né? Então tá bueno a barbaridade, né? Pra você que está ligadinho com a gente aqui na Rádio Cultura.
2: Alô?
1: FM, né? E acompanhando aqui o nosso programa. Obrigado aí pela sintonia e o carinho da audiência, né? É, tá bueno? Então tá. Ah, vamos ver o intervalo agora? Então tá, nós vamos para o intervalo e já retornamos aqui na emissora.
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1: Tá aí o Anteninha, né? Tá aí o Anteninha, né, Bid? E aí, Bid, tudo certinho? Buratinho passou por aqui, o Bid.
2: Bom dia, Pipoca, bom dia aos ouvintes da Rádio Cultura. 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Tá? E manda uma música pro pessoal do bar aí, pro Buratinho, não sei se o Buratinho já foi no programa ou não, e pro Zé, lá do Poço Cardoso, o Zezinho, manda uma música caprichada pra nós aí, beleza? Um abraço a todos os ouvintes.
1: Tá certo, obrigado aí ao pessoal aí, tá? Então tá bueno, vamos carcalhar ficha aqui, né? Então tá certo. 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Vamos botar aí a música na conversa? Então tá. Essa aí, ó. Saudoso Zé Mendes.

10h42 aqui na Rádio Cultura FM, né? Olha a iguaria cantando.

0: aqui na Rádio Cultura FM. É, mande um abraço lá, pessoal, lá. Dona Zalice Escoleto. Um abraço lá pro Marinho. Pipoca, manda um alô pra Isadora, também tá ouvindo o programa. Obrigado pelo carinho da audiência.
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0: Manda pro Galego essa aí, ó, secretário de obra. Manda pro Galego e manda também pro Betão. Secretário de obra aí da prefeitura.
1: Aí, Baita,

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1: Aqui, na Rádio Cultura FM, né? É você ligadinho com a gente, acompanhando aqui o programa.
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0: você ouviu aí o saudoso Zé Mendes, né? A música aqui do Valdomiro Melo, relembrando os trovadores do passado.
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2: Muito obrigado, companheiro Ivan Taborda. Obrigado, povo. Obrigado, plateia, pelas palmas, pelo carinho de todos. Mas antes de iniciarmos a relembrar os grandes nomes da trova do passado, temos que lembrar aquele que, juntamente com Luiz Menezes, foi o maior incentivador dos trovadores em seu programa Grande Rodeio Coringa, o nosso saudoso e inesquecível Darcy Fagundes, que sempre, ao final dos seus programas, chamava a última invernada mais ou menos assim: bem, senhoras e senhores do auditório, ouvintes lá dos ranchos, vamos partir para a última invernada, a invernada dos trovadores. Hoje o nosso programa vai ser de trova. Temos 6 trovadores de muita garra, de muita raça. Um de Passo Fundo, Pedro Ribeiro da Luz, Gato Preto de São Leopoldo, e o trovador dos Pampas, Gildo de Freitas, e o trovador Formiguinho, fazendeiro dos Pampas. E não poderia faltar ele, Luiz Miller, o campeoníssimo de Canoas. Para o meu maior de gavetão, vamos trazer o Albino Manique. Vai, Albino! Vamos lembrar uma rápida passagem de trovas entre o trovador Gildo de Freitas e o trovador Formiguinha, na fronteira do Rio Grande do Sul. O trovador Formiguinha cantou o primeiro verso encarando o trovador Gildo de Freitas, mais ou menos com esse verso.

passagem de trovas do trovador Luiz Miller e o trovador Pedro Ribeiro da Luz. O trovador Luiz Miller era cego e sempre procurava trazer o seu contendor para que viesse tocar em sua deficiência física, que era onde ele teria os maiores versos, melhores versos, a melhor defesa, o melhor ataque. Mas o Pedro Ribeiro da Luz não entrava em seu clima, em seu assunto, até que o Luiz Miller cantou este verso para o trovador Pedro Ribeiro.

0: Faro da Luz respondeu mais ou menos assim:
1: de praga, meu trovador, não te estrovo e não te ajudo, mas já que tu ficou cego, fique louco, surdo e mudo. Teu pescoço engrosse um palmo e os teus dentes caiam duro.
0: Uma trova do rodeio coringa ainda. Trovador Gato Preto, sofrendo uma enchente danada que tinha dado no Vale do Sino. O trovador Vladimiro Viegas, sabendo que gato tem medo de água, uma barba,

0: questa incente da nane.
1: O gato velho, que não era muito assustado, respondeu mais ou menos assim:
0: com esta enchente danada, me vi tudo atrapalhado. Bateu a enchente no rancho e o gato foi o telhado. A gata veio nas costas e um gato de cada lado.
1: Uma passagem do prólogo, Pedro Ribeiro da Luz, desta feita de uma semana crioula em Bagé. Pedro Ribeiro da Luz sempre foi trovador de versos humorísticos. Classificado para as finalíssimas das trovas, foi chamado pelo apresentador das trovas. Aí nessas alturas o Pedro Ribeiro da Luz já tinha tomado uns quantos martelinhos da branquinha, não é? Tinha esquecido que estava na finalíssima das trovas. E o apresentador chamou: e para a finalíssima das trovas desta semana crioula de Bagé, vamos trazer os dois trovadores finalistas, João Amaral e Pedro Ribeiro da Luz. Cantando o primeiro verso, Pedro Ribeiro da Luz. Isto às 2:30, 3 horas da tarde, um sol veio de partiu o chão. O Pedro Ribeiro chegou e carcou esse verso.
0: Boa noite, minha plateia. Voltei cantar novamente. E aliás, por eu dar boa noite, já refleti na minha mente, só louco pra dar boa noite, com o sol rachando de quente.
2: Cabe agradecermos com aplausos a versatilidade do maior repentista do Brasil, Valdomiro Melo.
3: Aqui na Rádio Cultura, quem é que vai cantar agora? É ele, é a gaita do Vilmar Brusque, lá de Garuva. Abre a gaita aí, Vilmar Brusque.

0: Tá aí o shot do caminhoneiro com o Vilmar Brusque, né? É, ele tem o programa lá, Chora Sanfona, ao meio-dia, né? Então tá, um abraço aí, Vilmar, um abraço pra você, né? É, Vilmar, o mano velho lá tá meio danado, né? Mas vamos orar pra Deus pra que ele possa restabelecer, né? Estando aí com CA, com câncer, vamos torcer para que haja uma recuperação, né? Mas tá nas mãos de Deus, tá bom? São 11:04 aqui na Rádio Cultura FM.
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4: Bom dia, Foca, bom dia aos ouvintes da Rádio Cultura. 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E manda uma música pro pessoal do bar aí, pro Buratinho, não sei se o Buratinho já foi no programa ou não.
0: Veio cedinho.
4: Lá do Poço Cardoso, Zezinho.
0: Ah, o Zezinho.
4: Uma música caprichada pra nós aí, beleza? Um abraço a todos os ouvintes.
0: Tá bom então. Ô Heloísa, fala aí, Heloísa.
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0: Tá certo, Heloísa. Tá bueno, então, né? 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Tá bueno? A trova do Pai de Santo e o Gildo de Freitas.

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então com destreza eu garanto. Se eu sinto é fazer bem pouco esse verso firme que eu canto. 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Tu sabe que eu canto bem e minha voz vai lá pro espaço. Meu santo forte é São Jorge, eu tenho fé no seu braço. Ai, tu tem fé no velho braço, porque é muito humanitário. Ele é valente na hora do ponto mais necessário. 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Vai baixar nessa terreira, ele vem vindo lá de cima. 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Tá certo, eu tuto da rima, e aqui não baixa algum, que eu quem governo a terreira de manhã cedo e jejum. 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

0: 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Mas se baixa só uma vez, eu garanto que do santo esse velhote é freguês. 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Tu vai lá voltar outra vez, lá o meu verso cidadão. Agora com essa trava eu me enchi de emoção. Eu aqui com o seu peito sou da mesma religião. Eu sou da mesma religião, é que eu só não faço é despacho, mas a lei da santidade respeita este índio macho. Deixo tudo no espaço e nem pra cima e nem pra baixo. Nem pra cima e nem pra baixo, aí pra esse povo que aproxima. E a trova tá muito boa, o quanto que nós estima. E depois volto de novo e canto com o santo lá em cima. Fica cantando lá em cima e meu abraço cordial. Seu lindo, eu lhe digo aqui, sinalou a hora normal. O senhor faz estravo larga e deixa o santo lá do ar. Batuqueiro, que eu vou levar o meu santo pra comer um carreteiro.
1: Tá aí, você ouviu aí a trova do Gildo de Freitas, né? Aqui na Rádio Cultura FM, né? 11 horas mais 16 minutos, né? Hoje eu tô meio aperreado, mas amanhã já vou estar melhor. Que Deus assim vá de prover, né? Crioulo dos Pampas!

0: isso aí, aqui na Rádio Cultura. Opa, Tigela, fala.
1: Bota a música aí da titia pro Magaio.
0: Ah, tá, pro Magaio. Daqui a pouquinho. Castração a pialo, vou mandar pro

0: É, castração a pialo. Para você que está acompanhando aqui a Rádio Cultura, é hora do intervalo. Vamos pro intervalo e já retornamos aqui no programa. 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Aqui na Rádio Cultura FM, né? 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
0: Tá certo, tá aí, tá dado o recado aí, né? Tá dado o recado aí e... é, rapidinho, hein? Vamos lá então, tá certo, né? Não é que eu queira me escapar, mas hoje eu vou me escapar um pouquinho antes aqui do horário, né? Tô meio aperreado no mais, né? Então tá bueno. Vamos lá, vamos carcar ficha aqui, né? Vamos carcar ficha aqui. Já botamos anteninha aí, botamos anteninha. Então prega-lhe fogo na música. É o cunhudo do Alegrete? Então prega aí o cunhudo do Alegrete.

0: O que é que houve? É o Vilmar aí de novo? Ô, Vilmar!
1: Vilmar! Só reclamava da minha situação.
0: Vilmar Brusque, me pediram essa música aqui, ó. Então eu vou tocar essa música aqui, tá? Me pediram essa música aqui, a banda, com o Vilmar Brusque, né?

Tá bueno aí, né? Pra você que está ligadinho com a gente, essa aí é a banda, né? É lá do Chora Sanfona com o Vilmar Brusque, me mandou esse chasque aí, né? E

0: Para você que está ligadinho com a gente, acompanhando aqui a Rádio Cultura FM, né? O Baitaca agora. Deixa o Baitaca abrir o bico aqui no programa. No programa Peão Cultura.
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0: Zeca cantou com a gente aqui na Rádio Cultura FM, né? Eu vou sair um pouquinho antes, quero, tenho que passar ali e comprar um medicamento, mas agradecendo ao carinho de todos, né? Desejar a todos um bom domingo, vou deixar aqui umas melodias e agradecendo a você, né? Tá certo? É, e agradecendo a você aqui ligado com a gente na Rádio Cultura FM.
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3: Cultura, 12 horas, 55 minutos. 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
2: 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Cultura, 1 hora, 47 minutos.

Cultura, 2 horas e 26 minutos. 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

0: Ainda não era eu, não, hein?
1: Rádio Cultura, 3 horas, 45 minutos.

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1: Cultura, 4 horas, 23 minutos.

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Cultura, 5 horas, 2 minutos.

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5: Cultura, 5 horas, 51 minutos.

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Rádio Cultura, 6 horas, 8 minutos.

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2: 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Rádio Cultura, 6 horas, 30 minutos.

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0: Cultura, 7 horas e 44 minutos.

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2: 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Cultura, 8:33.
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Cultura, 8 horas, 58 minutos.